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2: Vamos a rumbear, oye, que venga Raimundo, Susana, Carmen Elena, todo el mundo.

Ah, mais lui, venez. Regardez. Anna asked you to do the Mayoni game.